0: 10:43.
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0: 11:06.
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1: 11 horas e 12 minutos.
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0: 11:18.
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Esse poder só está à disposição dos redimidos do Senhor. Esse poder só está à disposição daqueles que foram lavados no sangue de Jesus e que entenderam a obra da cruz do Calvário. Nessa hora, nós vamos cantar a obra da cruz. Nós vamos falar de redenção. E eu espero que você agora sinta no teu corpo, na tua carne, o sangue de Jesus sendo derramado para que os seus pecados sejam lavados de uma vez por todas. Amém. Como tem feito conosco. Aleluia. Obrigada, Senhor. Obrigada por tua redenção. Obrigada, Senhor.

0: 11:31.
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0: 11:37.
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0: 11:46.
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0: 11:52.
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0: 12 horas em ponto.
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0: 12:08.
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talvez alguém vai perguntar pra você: por que que você sobreviveu nessa batalha? O que que te manteve de pé? Aí tu vira pra essa pessoa e fala assim:

0: 12:15.
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0: 12:22.
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0: 12:27.
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0: Ele não é homem para que minta, e nem filho do homem para que se arrependa.
1: 12:33.
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0: 12:40.
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0: 12:47.
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0: 12:54.
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0: 1:04.
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1: 1:11.
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0: 1:17.
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1: 1:24.
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1: E para finalizar aqui os nossos textos de reflexão no Salmo 31, o nosso quarto bloco está chamando, eu vou deixar aqui o quinto versículo desse Salmo para você. Diz assim: nas tuas mãos encomendo o meu espírito, tu me redimiste, Senhor, Deus da verdade. Que Deus, através do Espírito Santo, continue falando ao seu coração. Eu vou me despedindo de você, vou ficando por aqui, mas amanhã, permitindo Deus, a gente volta a se encontrar, tá bom? Então até lá, um forte abraço, viu? Tchau, tchau.
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0: 1:44.
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0: 1:49.
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1: Estamos meditando no Salmo 31, que é uma oração, um pedido, uma petição que o salmista está fazendo a Deus. Já deixei os dois versículos primeiros aqui para você. E vou deixar agora o terceiro, que diz assim: tira-me da rede que para mim esconderam, pois tu és a minha força.
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1: Mas esse poder só está à disposição dos redimidos do Senhor. Esse poder só está à disposição daqueles que foram lavados no sangue de Jesus e que entenderam a obra da cruz do Calvário. Nessa hora, nós vamos cantar a obra da cruz. Nós vamos falar de redenção. E eu espero que você agora sinta no teu corpo, na tua carne, o sangue de Jesus sendo derramado para que os seus pecados sejam lavados de uma vez por todas. Amém. Como tem feito conosco. Aleluia. Obrigada, Senhor. Obrigada por tua redenção. Obrigada, Senhor.

0: 2:11.
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0: 2:16.
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1: E no programa de hoje, meditando, refletindo no Salmo 31, quero deixar o segundo versículo para nossa reflexão. Diz assim o versículo: inclina para mim os teus ouvidos, livra-me depressa, sê a minha firme rocha, uma casa fortíssima que me salve.
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0: 2:41.
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0: 2:47.
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1: A paz de Cristo Jesus, tá tudo bem? Nosso programa Ligados em Cristo está no ar. Eu sou Sandro Mariano e a partir de agora vamos ficar ligados na palavra de Deus e também em belas canções aqui. Salmo de número 31 é o salmo que eu escolhi para poder meditar e refletir com você em alguns versículos, apenas 4 versículos para nossa meditação. E diz assim o verso 1: em ti, Senhor, confio, nunca me deixes confundido, livra-me pela tua justiça.
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2: Então dirá também aos que estiverem à sua esquerda: apartai-vos de mim, malditos, para o fogo eterno, preparado para o diabo e seus anjos. Porque tive fome e não me destes de comer, tive sede e não me destes de beber, sendo estrangeiro não me recolhestes,

0: Glória a Deus!
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0: 6:09.
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0: 3:17.
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1: E para finalizar aqui os nossos textos de reflexão no Salmo 31, o nosso quarto bloco está chamando. Eu vou deixar aqui o quinto versículo desse Salmo para você. Diz assim: nas tuas mãos encomendo o meu espírito, tu me redimiste, Senhor, Deus da verdade. Que Deus, através do Espírito Santo, continue falando ao seu coração. Eu vou me despedindo de você, vou ficando por aqui, mas amanhã, permitindo Deus, a gente volta a se encontrar, tá bom? Então até lá, um forte abraço, viu? Tchau, tchau.
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Aí talvez alguém vai perguntar pra você: por que que você sobreviveu nessa batalha? O que que te manteve de pé? Aí tu vira pra essa pessoa e fala assim:

0: 3:38.
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0: 3:45.
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1: Estamos meditando no Salmo 31, que é uma oração, um pedido, uma petição que o salmista está fazendo a Deus. Já deixei os dois versículos primeiros aqui para você. E vou deixar agora o terceiro, que diz assim: tira-me da rede que para mim esconderam, pois tu és a minha força.
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0: 4 horas e 4 minutos.
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0: Ele não é homem para que minta, e nem filho do homem para que se arrependa.
1: 4 horas e 10 minutos.
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1: E no programa de hoje, meditando, refletindo no Salmo 31, quero deixar o segundo versículo para a nossa reflexão. Diz assim o versículo: inclina para mim os teus ouvidos, livra-me depressa, sê a minha firme rocha, uma casa fortíssima que me salve.
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0: 4:33.
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1: A paz de Cristo Jesus, tá tudo bem? Nosso programa Ligados em Cristo está no ar. Eu sou Sandro Mariano e a partir de agora vamos ficar ligados na palavra de Deus e também em belas canções aqui. Salmo de número 31 é o salmo que eu escolhi para poder meditar e refletir com você em alguns versículos, apenas 4 versículos para nossa meditação. E diz assim o verso 1: em ti, Senhor, confio, nunca me deixes confundido, livra-me pela tua justiça.
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2: Então dirá também aos que estiverem à sua esquerda: apartai-vos de mim, malditos, para o fogo eterno, preparado para o diabo e seus anjos. Porque tive fome e não me destes de comer, tive sede e não me destes de beber, sendo estrangeiro, não me recolhestes,

0: Glória a Deus!
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0: 4:53.
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0: 4:59.
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1: E para finalizar aqui os nossos textos de reflexão no Salmo 31, o nosso quarto bloco está chamando. Eu vou deixar aqui o quinto versículo desse Salmo para você. Diz assim: nas tuas mãos encomendo o meu espírito, tu me redimiste, Senhor, Deus da verdade. Que Deus, através do Espírito Santo, continue falando ao seu coração. Eu vou me despedindo de você, vou ficando por aqui, mas amanhã, permitindo Deus, a gente volta a se encontrar, tá bom? Então até lá, um forte abraço, viu? Tchau, tchau.
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0: Deus que cuida de ti.
1: 5:20.
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0: 5:26.
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1: Estamos meditando no Salmo 31, que é uma oração, um pedido, uma petição que o salmista está fazendo a Deus. Já deixei os dois versículos primeiros aqui para você. E vou deixar agora o terceiro, que diz assim: tira-me da rede que para mim esconderam, pois tu és a minha força.
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Salmo 121. Olho para os montes e pergunto: de onde me irá o meu socorro? O meu socorro vem do Senhor, que fez os céus e a terra. Ele, o seu protetor, está sempre alerta e não deixará que você caia. O protetor do povo de Israel nunca dorme, nem cochila. O Senhor guardará você. Ele está sempre ao seu lado para protegê-lo. O sol não lhe fará mal de dia, nem a lua de noite. O Senhor guardará você de todo perigo. Ele protegerá sua vida. Ele o guardará quando você for e quando voltar, agora e para sempre. Por isso, se você crer, levante as suas mãos, levante os seus olhos.

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1: 5 horas e 50 minutos.
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0: 5:57.
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1: E no programa de hoje, meditando, refletindo no Salmo 31, quero deixar o segundo versículo para nossa reflexão. Diz assim o versículo: inclina para mim os teus ouvidos, livra-me depressa, sê a minha firme rocha, uma casa fortíssima que me salve.
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0: 6:21.
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0: 6:29.
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1: A paz de Cristo Jesus, tá tudo bem? Nosso programa Ligados em Cristo está no ar. Eu sou Sandro Mariano e a partir de agora vamos ficar ligados na palavra de Deus e também em belas canções aqui. Salmo de número 31 é o salmo que eu escolhi para poder meditar e refletir com você em alguns versículos, apenas 4 versículos para nossa meditação. E diz assim o verso 1: em ti, Senhor, confio, nunca me deixes confundido, livra-me pela tua justiça.
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2: Então dirá também aos que estiverem à sua esquerda: apartai-vos de mim, malditos, para o fogo eterno, preparado para o diabo e seus anjos. Porque tive fome e não me destes de comer, tive sede e não me destes de beber, sendo estrangeiro não me recolhestes,

0: Glória a Deus!
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0: 6:48.
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0: 6:55.
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1: E para finalizar aqui os nossos textos de reflexão no Salmo 31, o nosso quarto bloco está chamando. Eu vou deixar aqui o quinto versículo desse Salmo para você. Diz assim: nas tuas mãos encomendo o meu espírito, tu me redimiste, Senhor, Deus da verdade. Que Deus, através do Espírito Santo, continue falando ao seu coração. Eu vou me despedindo de você, vou ficando por aqui, mas amanhã, permitindo Deus, a gente volta a se encontrar, tá bom? Então até lá, um forte abraço, viu? Tchau, tchau.
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0: 7:15.
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0: 7:20.
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1: Estamos meditando no Salmo 31, que é uma oração, um pedido, uma petição que o salmista está fazendo a Deus. Já deixei os dois versículos primeiros aqui para você. E vou deixar agora o terceiro, que diz assim: tira-me da rede que para mim esconderam, pois tu és a minha força.
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0: 7:41.
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0: 7:48.
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0: E no programa de hoje, meditando, refletindo no Salmo 31, quero deixar o segundo versículo para nossa reflexão. Diz assim o versículo: inclina para mim os teus ouvidos, livra-me depressa, sê a minha firme rocha, uma casa fortíssima que me salve.
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0: 8:11.
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1: A paz de Cristo Jesus, tá tudo bem? Nosso programa Ligados em Cristo está no ar. Eu sou Sandro Mariano e a partir de agora vamos ficar ligados na palavra de Deus e também em belas canções aqui. Salmo de número 31 é o salmo que eu escolhi para poder meditar e refletir com você em alguns versículos, apenas 4 versículos para nossa meditação. E diz assim o verso 1: em ti, Senhor, confio, nunca me deixes confundido, livra-me pela tua justiça.
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2: Então dirá também aos que estiverem à sua esquerda: apartai-vos de mim, malditos, para o fogo eterno, preparado para o diabo e seus anjos. Porque tive fome e não me destes de comer, tive sede e não me destes de beber, sendo estrangeiro, não me recolhestes,

0: Glória a Deus!
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0: 8:35.
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0: 8:41.
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1: E para finalizar aqui os nossos textos de reflexão no Salmo 31, o nosso quarto bloco está chamando. Eu vou deixar aqui o quinto versículo desse Salmo para você. Diz assim: nas tuas mãos encomendo o meu espírito, tu me redimiste, Senhor, Deus da verdade. Que Deus, através do Espírito Santo, continue falando ao seu coração. Eu vou me despedindo de você, vou ficando por aqui, mas amanhã, permitindo Deus, a gente volta a se encontrar, tá bom? Então até lá, um forte abraço, viu? Tchau, tchau.
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0: 9:01.
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